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0: 17 graus.

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3: 2:31.

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0: 17 graus. 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

0: 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Não sei se isto é atualidade ou só repetição.
1: Dizem que os transportes públicos precisam de mais pontualidade.
2: Ah, discordo.
1: Porquê?
2: O comboio português é pontualíssimo. Olha, e chega sempre à hora em que já ninguém acredita.
1: Olha, li aqui que vão pôr mais 48 polícias no aeroporto de Lisboa.
2: Mas é para melhorar a segurança?
1: Não, olha, deve ser para haver testemunhas suficientes. Diga que ele não ata nem desata.
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11: As histórias de uma confissão. Aqui há gato.

0: Olá, meu menino. Então o que andas aqui a fazer na igreja?
1: Venho confessar-me, Sr. Padre Malícias. É que eu tenho um peso enorme na minha consciência.
0: Enorme? Ai, deixa-me rir. Se és tão pequenino, como é que podes ter assim um peso tão grande em cima de ti, filho?
1: É que a senhora deputada Inês Sousa, realmente aquela do Partido dos Animais, quando visitou a minha escola na campanha eleitoral, pediu-me para eu ajudar a escrever uns cartazes a pedir ajuda na procura do gato dela que desapareceu.
0: Mas isso é até uma boa ação e não um pecado, meu filho.
1: Calma, Sr. Padre Malícias, porque o Sr. Padre não está a par dos capítulos anteriores da história. A coisa começou assim.
2: Já viram que lindo que é o meu pipi? Venha cá, menino Toninho, faça umas festinhas ao meu pipi.
1: Festinhas ao pipi, eu? A senhora deputada chega bem para ele. Eu estou mais interessada em fazer festinhas à minha namorada, a Belinha.
3: Ai, e quem é que tu dizes que eu queria festinhas tuas? Eu quero é brincar com o pipi da senhora deputada.
1: Esse gato não vai longe. Ai, não vai, não. Todos gostam mais do raio do gato que a mim, porquê? O gato até já conseguiu roubar a minha namorada. Não sei o que é que a Belinha vê naquele gato gordo e mais molengão que uma lesma.
2: Menino Toninho, vá ali comprar umas latinhas de comida para o meu pipi, sim?
1: Pronto, senhora deputada. Já era só o que faltava. Agora até vou fazer recados para o gato.
2: Então, Toninho, olha que o pipi está a ficar com fome, coitadinho.
1: Mas foi para isso que a senhora deputada veio visitar a minha escola, foi?
2: Isto também faz parte de uma boa educação, como o partido quer promover, menino Toninho.
1: Pronto, senhora deputada, dê cá o dinheiro que eu vou buscar umas latas de comida para o pipi ao supermercado. Se foi, Sr. Padre Malícias.
0: Tornaste a fazer uma boa ação, Toninho.
1: Calminha, Sr. Padre. É que depois o gato acabou por desaparecer e a senhora deputada anda à procura do pipi dela, sem saber o que aconteceu.
0: E tu, Toninho, sabes o que é que aconteceu ao gato, por acaso?
1: Por acaso até sei, Sr. Padre. Olhe, vendi a coleira de prata que a senhora deputada tinha posto por 100 euros e recebi mais outros 100 euros de laboratório de experiências que recolheu o pipi lá para uns estudos sobre os efeitos secundários de certos medicamentos.
0: Ah, bom, agora já percebi o peso que sentes na consciência e essa tua necessidade urgente de te confessares. Coitado do pipi da senhora deputada.
1: O senhor padre vai absolver-me, não vai?
0: Absolver-te? Vamos ver, vamos ver. Tens cá uma escola.
1: O senhor padre não começa a dificultar a coisa, está bem? Olhe, colhe que o senhor padre pode ser acusado de cumplicidade, não se esqueça.
0: Cumplicidade, eu?
1: Sim, sim. É que eu meti 100 euros na caixa das esmolas da sua igreja. Foi 50-50, senhor padre. 50-50.
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13: Andar de colo em colo, entre trocas e baldrocas, é o mais doce consolo do tal menino rabino.
1: Eu quero colo, eu quero colo.
14: Oh, Toninho, Segura aqui no Ruizinho enquanto eu ponho o chá nas chávenas.
1: Eu quero colo, eu quero colo.
15: Pronto, Ruizinho, já que estás no meu colo.
1: Mas eu quero colo da tia, eu quero o colo da tia.
14: Pronto, pronto, anda cá ao colo da tia.
1: Mas eu estou ao contrário, assim não, assim é torcer colo.
15: Essa agora, raios parta o miúdo.
1: Sim, sim, eu cá gosto de ficar à vontade para os... Ai, para os airbags.
14: Ah, é mesmo malandreco, Ruizinho. Muito gosta ele de enfiar a cabeça nos seios.
1: Pois está claro, eu bem tenho ouvido os discursos políticos a dizer que é preciso penetrar no seio das pessoas.
15: Oh, Ruizinho, diz lá à tia o que é que tu queres ser quando fores crescido, adulto e grande.
1: Quero ir para a política para ser o político, ora é essa.
14: Agora já percebi porque é que o Ruizinho gosta tanto da mama.
15: Quem será?
14: Olha, eu vou ver. Senhor Padre, faça favor de entrar.
16: Com as boas graças de Deus.
15: A que devemos a honra da sua visita, Senhor Padre?
16: Pura cortesia.
14: Ora, muito nos honra, Senhor Padre. Vou já buscar um chá com biscoitos. O Senhor Padre gosta de biscoitos, não gosta?
16: Gosto, mas não sou nada exigente. E se não houver biscoitos, podem ser tricoitos ou mesmo quadricoitos.
14: Oh, Toninho, segura no Ruizinho para eu poder ir buscar os biscoitos.
1: Eu quero colo, eu quero colo.
15: Dá-o cá, pronto. Oh, Ruizinho, já que estás ao meu colo, é bom, não é?
1: És mesmo chato. Tu não tens airbags e ainda me aleijo contra as tuas costelas.
16: Se quiseres, podes vir para o meu colo.
1: Nunca! Eu já conheço o colo do Senhor Padre.
14: Ah, não sejas mal criado, Ruizinho. Que mal é que tem o colo do Senhor Padre?
1: O colo dele deve ser um colo cheio de calos.
14: De calos?
1: Sim, sim. É um colo cheio de calos e de vícios. Podem crer.
16: Diz-se cada uma. Eu até te faço cavalinho para tu cavalgares.
1: O cavalinho, não é? Eu nunca mais vou nesse cavalinho. Porque o cavalinho do Senhor Padre não é nenhum cavalo. Porque é muito diferente.
14: Diferente? Oh, Ruizinho.
1: Podem crer. Quando estive ao colo do Senhor Padre, eu bem senti a diferença.
16: A diferença, Ruizinho? Ai, valha-me Deus, mas qual diferença?
1: Uma bossa. Sim, que quando o Senhor Padre se pôs a fazer cavalinho, eu bem senti a bossa.
14: Sentiste a bossa, Ruizinho?
1: Oh. Senti, senti. Ora, assim como uma bossa, o cavalinho não é cavalinho, não é verdade?
15: Então é o quê, Ruizinho?
1: Com essa bossa... Já pode ser um dromedário.
16: Dromedário?
1: Sim, sim. Se eu caísse sem ir outra vez para o seu colo, quem seria camelo era eu. Felizmente eu tenho outros colos. Ah, tenho outros colos, sim, senhora.
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19: 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Na companhia do Lampião, o nosso amigo recuperou a alegria e ganhou luz.
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21: Ai, a idade da reforma vai subir para os 66 anos e 11 meses em 2027.
22: É uma boa notícia.
21: Boa?
22: Sim, ainda nos deixam reformar antes de sermos património arqueológico.
23: Olha, mulher, diz aqui que os transportes públicos vão ser reforçados.
21: Ah, então... com mais comboios?
0: Não, com mais paciência nos passageiros.
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24: 7:46.

0: 8 horas.
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3: Muito bom dia, uma ótima manhã, uma grande semana, assim espero que lhe corra. Sou Nuno Soares, hoje entramos numa nova semana, num novo mês e sobretudo num novo ciclo, até porque agora começamos a olhar para o verão. Mas hoje olhamos para aquilo que todos nós devemos ser no nosso interior, uma criança. Hoje é o dia da criança e é para eles que deixo a minha mensagem inicial. Sejam sempre muito felizes e que você conserve a criança que há em si. Eu sou o Nuno Soares, como disse, fico até às 10. Bom dia, boa segunda.

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0: Segunda-feira com previsão do céu pouco nublado ao limpo, tornando-se muito nublado no litoral norte e centro a partir do final da tarde. O vento em geral será fraco a moderado do quadrante norte, tornando-se moderado a forte de noroeste no litoral oeste e nas terras altas a partir da tarde. Pequena descida da temperatura máxima.
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1: Um estudo recente concluiu que as mulheres têm maior risco de desenvolver demência e que os problemas como perda de audição, diabetes e hipertensão podem afetar de forma mais intensa a saúde do cérebro feminino. A investigação apurou que mais de 17 mil adultos nos Estados Unidos e concluiu que as mulheres acumulam mais fatores de risco para o declínio cognitivo, como depressão, falta de exercício físico e problemas do sono. Além disso, sofrem de diabetes, hipertensão e perda auditiva. O impacto na maioria e na capacidade de raciocínio tende a ser mais significativo do que nos homens. Perante estes resultados, os especialistas recomendam três medidas fundamentais para proteger a saúde cerebral. Tratar rapidamente qualquer perda de audição recorrendo a ajuda médica. Controlar o risco de diabetes através de uma alimentação equilibrada. Manter a pressão arterial sob controlo, seguindo as recomendações médicas e praticando atividade física. Os investigadores sublinham que cuidar da audição, da saúde cardiovascular e dos níveis de açúcar no sangue pode ser decisivo para reduzir o risco de demência e preservar a capacidade cognitiva ao longo da vida.

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1: O Centro Cultural de Turquel será inaugurado este sábado, 6 de junho, no âmbito das festas que assinalam o 29º aniversário da reelevação de Turquel à Vila, antiga escola primária do Casal da Lagoa. O novo equipamento integra um espaço museológico, a Sala das Letras, um arquivo documental e ainda um espaço polivalente, o que já acolheu a última Assembleia de Freguesia, reforçando a valorização da memória e da vida comunitária local. Em declarações à Benedita FM, a Presidente Junta de Freguesia, Silvia Treso, falou sobre os espaços que vão ser inaugurados.
2: Para além de inaugurarmos o edifício no seu todo, é também a possibilidade de podermos inaugurar outros equipamentos dentro do mesmo. Estamos a falar do Núcleo Museológico e Etnográfico, as Memórias de Turquel. É um núcleo museológico que tem sido construído ao longo dos anos e com muito preciosismo por parte da ADEPAR. Estamos a falar de um investimento mínimo para o espaço que vai ali nascer, mas ele tem acontecido e também tem que ser aqui devidamente dito. Para além de inaugurarmos o Núcleo Museológico Memórias de Turquel, vamos ainda inaugurar no primeiro andar da escola primária a Sala das Letras e o Arquivo Documental. Vai ser um espaço de biblioteca, vai ser um espaço que já está equipado com internet, também de co-working para quem trabalha a partir de casa. O Padre Manuel Luís, a família do ONU, a ADEPAR, de parte do acervo. E tem sido muito interessante o que temos encontrado e vai haver também um espaço dedicado.
1: No que diz respeito ao espaço museológico, poderá ser visitado mediante marcação prévia junto da ADEPAR. O projeto Bairro dos Monges, em Alcobaça, pretende revitalizar o centro urbano e dinamizar o comércio tradicional através da integração de tecnologia e inovação. A iniciativa inclui um marketplace próprio, website, app móvel e identidade visual unificada e melhorias no espaço público, como Wi-Fi gratuito, MUPIs interativos, sinalética moderna, mobiliário renovado e cacifos inteligentes. Mais do que uma requalificação estética, o projeto aposta na transformação da experiência de visita e compra, reforçando o desenvolvimento económico local e aproximando comerciantes, residentes e visitantes. A Câmara de Pombal aprovou o início dos procedimentos para a construção de um novo equipamento multiusos municipal que irá substituir o Expocentro, destruído pela Depressão Christine. A proposta apresentada pelo Partido Socialista e aprovada pelo Executivo Social Democrata prevê uma infraestrutura com capacidade para 1.000 espectadores em eventos desportivos e 3.000 pessoas em espetáculos culturais. O investimento estimado é de até 15 milhões de euros, com conclusão prevista até 2030. O Planetário de Nazaré abre hoje as suas portas para assinalar o Dia Mundial da Criança, proporcionando um programa especial dedicado aos mais novos. A iniciativa celebra-se hoje com sessões especiais pensadas para famílias

0: de ciclos do ensino básico. A iniciativa inclui atividades educativas, culturais, desportivas e recreativas, como o Dia Radical e o Dia das Artes, decorrendo entre as 9 e as 17 horas, com refeições e acompanhamento. As inscrições decorrem até 6 de junho, através da plataforma SIGA. Esta semana deverá começar com boas notícias para os condutores, com uma descida prevista no preço dos combustíveis. Segundo o Automóvel Clube de Portugal e com base em fontes do setor, está prevista uma redução de cerca de 12 cêntimos por litro, tanto na gasolina como no gasóleo. É tudo quanto a notícias, estas e outras, para consultar qualquer hora no nosso site em beneditafm.pt.
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8: Estou de volta para a segunda parte desta emissão de segunda-feira da Supermanhã, aqui na Benedita FM. Sou Nuno Soares, faço-lhe companhia, como sempre, até às 10, 2 horas, com tudo o que gosta de ouvir. Agora que estamos atualizados no que respeita à informação, é a altura para voltar à música.
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Ouro apresentou oficialmente o novo Ring 5, a mais recente geração do seu anel inteligente dedicado à monitorização da saúde e bem-estar, apostando num design mais discreto, confortável e tecnologicamente evoluído. A principal novidade do Oura Ring 5 está nas suas dimensões. O novo modelo conta com apenas 6,09 mm de largura e 2,28 mm de espessura, tornando-se cerca de 40% mais pequeno do que a geração anterior. Apesar da redução ser de apenas alguns milímetros, a empresa acredita que esta alteração terá um impacto significativo no conforto durante a utilização diária. Além do novo formato, a Oura garante ter melhorado o sistema de sensores biométricos. Os LEDs responsáveis pela recolha de dados foram redesenhados para aumentar a precisão das medições, permitindo uma monitorização mais rigorosa de indicadores relacionados com a saúde e o bem-estar dos utilizadores através da aplicação móvel da marca. Outra das melhorias anunciadas está na autonomia da bateria. O Oura Ring 5 promete entre 6 e 9 dias de utilização com uma única carga, superando os 5 a 8 dias oferecidos pela geração anterior. O novo anel inteligente chega ao mercado em 6 acabamentos distintos: prateado, preto, dourado, rosa-dourado, prateado fosco e preto fosco. Com este lançamento, a Oura reforça a aposta no segmento dos dispositivos vestíveis focados na monitorização da saúde, um mercado que continua a atrair cada vez mais fabricantes e consumidores.

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Muitas vezes adiamos aquilo que sabemos que nos fará bem. Adiamos a caminhada, a chamada a um familiar, a organização das contas ou até aquela consulta médica que já devíamos ter marcado há meses. O problema é que o tempo não espera. Um pequeno passo dado hoje vale mais do que um grande plano que nunca sai do papel. Não é preciso mudar a vida inteira de um dia para o outro. Basta começar. 5 minutos de exercício, uma página de um livro, uma gaveta arrumada ou uma mensagem enviada a alguém de quem gostamos. São pequenas ações que, repetidas diariamente, produzem grandes resultados ao longo do tempo. A disciplina não nasce da motivação, nasce da repetição. Por isso, se existe algo que anda a adiar, faça hoje o primeiro passo. Pode parecer pouco, mas será sempre mais do que ficar parado. Lembre-se, o futuro constrói-se com as decisões que tomamos no presente.

Iniciamos esta semana uma série de histórias mais curtas que eu descobri, mas que, enfim, não posso deixar de partilhar convosco neste momento ou nestes momentos insólitos. Por exemplo, em janeiro de 2015, na França, um senhor chamado Frédéric Mer recebeu 262 dias de licença remunerada depois de dezenas de colegas decidirem transferir as suas férias e folgas para ele. Este gesto coletivo permitiu que passasse quase um ano inteiro ao lado da filha Luan, de 5 anos, num período de cuidados intensivos. O caso ganhou destaque na imprensa francesa como exemplo de solidariedade dentro do ambiente de trabalho. Esse resultado, atenção, só foi possível graças à Lei Francesa número 2014-459, que foi aprovada em maio do ano anterior, ou seja, 2014, que autoriza funcionários a doarem dias de descanso próprio acumulados para colegas que enfrentam situações familiares excepcionais. A legislação garante ao beneficiário a manutenção do salário e dos direitos de trabalho, e a história de Frédéric, na região de Puy-de-Dôme, mostrou como a união e a solidariedade entre colegas de trabalho se pode transformar num apoio real e verdadeiro em momentos realmente desafiadores. Não sei se em Portugal existe esta lei, nunca ouvi falar, mas que era um bom exemplo a seguir, isso era.

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tudo. É por aqui que me fico nesta emissão de arranque de semana, segunda-feira. A seguir é a menina criança, a Sandra Fonseca, que lhe faz companhia já a seguir na viagem do Expresso das 10. É tudo. Bom dia. Um excelente dia da criança. Até amanhã.

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edição. Bom dia, está a começar mais uma edição do programa Expresso das 10 na Benedita FM. Hoje é segunda-feira, dia 1 de junho. Damos início não só a uma nova semana, mas também um novo mês cheio de oportunidades, desafios e, claro está, bons momentos para partilhar consigo neste mês de junho. Eu sou a Sandra Fonseca, vou estar consigo até ao meio-dia com muita música, informações, novidades, curiosidades, boa disposição para tornar esta sua manhã ainda mais agradável. Obrigada por escolher a Benedita FM para estar neste início de semana. Aumente o volume e fique desse lado porque temos 2 horas de rádio feitas a pensar em si. Seja muito bem-vindo ao Expresso das 10, aqui na Benedita FM.

música da Shakira nesta manhã da segunda-feira. Sabe que dia hoje celebra-se o Dia Mundial da Criança, uma data dedicada inteiramente aos mais pequenos, promovendo a alegria, a criatividade e o direito de todas as crianças a crescerem num ambiente seguro, saudável e feliz. Neste dia especial, as crianças estão no centro das atenções e são organizadas inúmeras atividades em escolas, municípios, associações e espaços culturais. Ora, este é sem dúvida um dia de celebração, mas também de reflexão sobre a importância de garantir o bem-estar, educação e proteção de todas as crianças. Feliz Dia das Crianças!

E vamos agora olhar para o estado do tempo para esta segunda-feira, 1º de junho. Contamos com um dia de céu pouco nublado ou limpo, embora se espera alguma nubulosidade no litoral norte e centro, o vento vai soprar moderado, podendo ser por vezes forte em algumas horas, e ainda pequena descida da temperatura em relação aos últimos dias. Quanto às máximas previstas para na nossa região, o Distrito de Leiria deverá atingir os 24 graus, enquanto no Distrito de Santarém os termómetros podem chegar aos 28. Portanto, um início de semana com temperaturas mais amenas e algum vento também se deverá fazer sentir. Esta hora, na Benedita, estão 19 graus de temperatura. É com música nacional que vamos continuar. Domador, a solução é sorrir.

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4: 10 horas 23 minutos. Tenha uma excelente manhã neste Dia Mundial da Criança. Mais à frente no nosso programa, não perca os apontamentos desportivos por Pedro Guerra. E ainda antes, temos o sentido das palavras por Carlos Cabrita. Já a seguir, para já, temos Tears, a música de Sabrina Carpenter, para escutar esta manhã de segunda.

0: A sua rádio e a sua música, como prometido, passamos ao Sentido das Palavras por Carlos Cabrita.
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0: Quando a humanidade se revela incapaz de evitar uma guerra, o mundo inteiro fica mais pobre de esperança. Nesses momentos, estamos todos de luto. Um luto pelas vidas de inocentes que são esmagados por conflitos que nunca escolheram, pelos rostos que se perdem no meio do medo e pelas mãos que se soltam quando o barulho das armas se torna mais forte do que a voz do amor. No fundo, todos somos feitos da mesma essência. Todos temos alguém que nos espera e todos guardamos no peito um lugar precioso chamado casa. É por isso que a guerra dói, mesmo quando acontece à distância. Dói em cada criança que aprende cedo demais o significado do medo. Dói em cada mãe que olha o horizonte sem saber se quem partiu voltará. E em cada pai que guarda no bolso a fotografia do que mais ama. E por isso, quando falhamos em evitar um conflito, não são apenas os povos diretamente atingidos que choram. É o próprio mundo que se veste de silêncio e de luto. Pense nisto e seja feliz.
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Está muito bem com a Benedita FM, porque já sabe, música para todos os gostos e idades. São 10h32, tenha um bom dia, não se atrase. Já sabe que mais à frente temos os apontamentos desportivos por Pedro Guerra. Para já voltamos à música com David Guetta, este Walk It Away.

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5: 10 horas 41 minutos, ótima segunda-feira com a Benedita FM. Apontamentos desportivos na mão. Pedro, bom dia.
6: Bom dia, Sandra. Bom dia extensivo a todos os nossos ouvintes, a quem desejamos então uma boa semana de trabalho. O destaque hoje vai para a final da maior competição clubística do mundo. Falo da Liga dos Campeões Europeus, também conhecida pela Liga Milionária. E de que maneira? O jogo decisivo teve lugar em Budapeste, na Hungria, no sábado, entre o Arsenal e o PSG. Os ingleses começaram por cima, marcando logo aos 5 minutos. Os franceses chegaram a empate de penalti aos 65. E o 1 igual manteve-se até ao final do prolongamento. O PSG, é verdade, teve mais de 70% de posse de bola, mas faltou-lhe agressividade e profundidade. Nos penaltis, o português Nuno Mendes permitiu uma defesa ao guardião arsenalista, mas os ingleses retribuíram e não acertaram na baliza em dois remates. E assim, pelo segundo ano consecutivo, a taça dos clubes campeões europeus ficou em Paris com este resultado dos penaltis, então em 4-3. Grande mérito para a participação dos quatro internacionais portugueses, Nuno Mendes, João Neves, Gonçalo Ramos, que marcou muito bem o seu primeiro penalti, e Vitinha, o melhor jogador em campo. Nesta competição, o Benfica, depois de golear o Real Madrid na primeira fase, foi eliminado pelo mesmo Real. O Sporting caiu apenas nos quartos de final, ao perder 1-0 em Londres com este Arsenal. Arsenal que eliminou o Atlético de Madrid nas meias finais. Já o Bayern de, o PSG, para chegar à final, venceu por 5-1 o Bayern de Munique nas meias finais e depois perdeu por 4-1 na Alemanha. O Benfica ainda ganhou também esta Liga dos Campeões para os seus cofres, porque o facto de ganhar a Liga dos Campeões deu mais 2 milhões de euros, como estava previsto nas cláusulas de João Neves. Portanto, o Benfica, que já teve nestes objetivos 10 milhões de euros. Portanto, 70 milhões de euros que entraram nos cofres da Luz pela venda de João Neves. Na próxima época, Porto e Sporting vão ter entrada direta nesta prova. O Benfica foi afastado dramaticamente com erros próprios, com muito peso também das arbitragens. De resto, por culpa e grande mérito do Torriense, o Benfica acabou também afastado da entrada direta na Liga Europa, caindo em duas pré-eliminatórias. O Braga, pela mesma razão, saiu da Europa para cair na Liga Conferência e o Famalicão saiu das competições europeias. Isto tudo porque será o Torriense a garantir a entrada direta na Liga Europa e depois a disputar a Supertaça com o Futebol Clube do Porto. Torriense, que esta quinta-feira em Rio Maior perdeu 2-0 com o Casa Pia, ficando assim na segunda liga, enquanto o Casa Pia vai permanecer na primeira liga nacional. Já o Farense garantiu também agora a manutenção na segunda liga ao empatar no sábado em Lisboa com o Belenenses, depois vencer 1-0 na primeira mão. Assim, o Belenenses vai continuar na Liga 3. Futebol ao mais alto nível começa hoje no Estádio Nacional com a concentração da nossa seleção. Apenas os 4 campeões europeus do PSG têm autorização para começar mais tarde. No próximo sábado será o primeiro jogo de preparação da seleção, ali mesmo no Jamor, contra o Chile. No feriado dia 10... será o segundo jogo no estádio Magalhães Pessoa, em Leiria, neste caso com a Nigéria, portanto. Ausência polémica a de Paulinho, que está a arrasar completamente no México, tem sido o melhor jogador a jogar no México. Ontem conquistou a Liga dos Campeões, sendo o melhor marcador da prova com 8 golos. Portugal leva só 2 pontas de lança, Ronaldo e Gonçalo Ramos, e não se percebe a opção do selecionador nacional. Uma atenção também para o futsal. Estamos nas meias-finais do play-off, à melhor de 3. À melhor de 3 jogos, é evidente. O Benfica ganhou o primeiro, 4-0 ao Porto Salvo, e o Sporting também ganhou o primeiro jogo, 4-2 ao Braga. A luta, como sempre, parece ser entre Sporting e Benfica. Por cá, não restei tal de Leiria. A ABCD recebeu ontem a equipe de Figueirão dos Vinhos, que brindou com uma goleada histórica, não há memória, 7-1, para a alegria dos seus muitos adeptos. Depois da ABCD ter tido 5 jogos consecutivos sem ganhar, agora com esta terceira vitória consecutiva, fica garantida então a manutenção, que apenas há um mês estava bastante tremida. O Ginásio Clube de Alcobaça de Lucas Grilo, com uma excelente época, empatou um igual com o Sport Lisboa e Marinha, na Marinha Grande. Já o grande líder, Nazarenos, foi empatar um igual com o Sporting de Pombal. O Caldas B foi goleado 1-5 com a União de Pombal. O Portimonense perdeu 1-2 no derby local com o Alquedão da Serra. O Guiense bateu por 3-1. O Alquedão da Serra, que bateu o Guiense por 3-1. E o Bombarral goleou 4-1 o Alvaiázar. Assim, com o título quase garantido, o Nazarenos tem 66 pontos, o segundo é o Pombal com 100, o terceiro o Bombarralense com 58, o Portimonense tem 55, o quinto é o Ginásio, o Clube de Alcobaça, que tem 46 pontos. A ABCD, por seu turno, é décimo com 35 pontos. Depois o Caldas com 28, o Guiense com 26, o Sporting Pombal com 25, o Figueirão dos Vinhos com 23, o 15º Motor Club tem 17, o 16º é o Alvaiázar, tem 16. Estes dois últimos, ambos já estão descidos então à primeira divisão distrital na próxima época, quando faltam 2 jornadas para acabar este campeonato. Como sabemos, por via do temporal, Cristine atrasou cerca de um mês, mais de um mês um pouco. Na próxima jornada, a ABCD joga dia 4, feriado, em Alquedão da Serra. No domingo, o Ginásio Clube de Alcobaça recebe o Caldas B e o Nazarenos deverá fazer a festa com um motoclube em casa, precisamente na Nazaré. Nota para a fase

0: Final do Hóquei Patins, primeira divisão, nas meias finais do play-off, o Benfica ganhou 3-2 e 5-4 ao Barcelos. Fica apurado quem ganhar à maior de 5 jogos, portanto, o Porto perdeu com o Sporting 3-7 e 0-2, portanto, o Sporting é que perdeu com o Porto. Portanto, mais próximos Porto e Benfica de irem à final para o campeão desta época. Ainda uma nota para o ciclismo no Giro de Itália, o nosso Afonso Eulália terminou num brilhante 6º lugar e com a camisola branca vestida, a camisola de prémio da juventude. Portanto, parabéns ao jovem ciclista português. E de bicicleta, então, me despeço com aquele abraço e aquele até sempre, levando os votos de uma excelente semana para todos os nossos ouvintes.
1: Obrigada, Pedro, e um bom fim de semana grande para ti. Nós voltamos aos apontamentos desportivos para a semana, um pouco antes deste horário. Estamos a 10 minutos das 11, venha daí, agora com música de São Pedro e Carolina de Deus. 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

assim fechamos a primeira viagem desta manhã da segunda-feira, dia da criança. Fique por aqui, porque o Expresso das 10 continua já a seguir. Ainda temos mais 60 minutos de boa música, companhia, informação e muitas histórias para partilhar consigo. Agradecemos a sua companhia nesta primeira hora. Encontramos já a seguir. Até já!

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E é assim que estamos a dar início a mais 60 minutos de Expresso das 10. Emissão para esta segunda-feira, hoje Dia Mundial da Criança. Seguimos viagem consigo com boa disposição, boa música e, claro, razões muitas para sorrir. Porque, independentemente da idade, todos guardamos um pouco daquela capacidade de sonhar, descobrir e acreditar que tudo é possível. Ao longo desta hora vamos continuar a trazer-lhe a melhor companhia, informação e grandes músicas. Obrigada por estar desse lado. Aperto o cinto porque o Expresso das 10 continua a andar. A próxima paragem é já a seguir.

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1: Márcia Barros, neste Ai Se Ele Cai, nesta manhã de segunda-feira. Agora tempo para conhecimento com propósito por Joaquim Sobreiro Duarte.
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3: Ora viva, que sejas bem-vindo ao lugar onde as ideias ganham vida e as reflexões encontram caminhos. Medo de falhar. Muita gente não falha porque tentou. Falha porque nunca começou. Esperam sentir-se preparados. Esperam o momento certo. Mas a verdade é simples. Ninguém começa sem medo. Sem dúvida. Esperas ou queres começar? É uma escolha. Provavelmente o melhor é saíres da cabeça e entrares na vida. Marcamos encontro brevemente e até lá, ocupa-te. Ocupa-te e vive.
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1: Amanhã há mais neste horário. São 11h14. Tempo para lhe dar conta das previsões do tempo para hoje. Recordamos que é esperado um dia de céu pouco nublado, com maior nebulosidade no litoral norte e

Centro, vento por vezes forte no litoral oeste e terras altas e descida da temperatura. As máximas previstas para hoje deverão atingir os 24 graus no distrito de Leiria, 28 estão previstos para o distrito de Santarém. Esta hora na Penedita estão 20 graus de temperatura.

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5: Na sua rádio, a sua música, boas propostas para escutar enquanto viaja ou trabalha. 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E agora vamos ficar com música nova dos Kalema. O tema À Prova de Bala. Kalema que apresentam este novo single que nasce da fusão entre sonoridades pop, funk e ritmos latinos. O lançamento chegou acompanhado por um videoclipe gravado em Salvador, inspirado na resiliência dos imigrantes que se tornam à prova de bala através do sacrifício e das experiências de vida. O tema aborda emoções como a saudade, a distância e a procura por uma vida melhor, entre percussões marcantes, harmonias envolventes e melodias de sopro. A dupla transforma sentimentos de superação e força num indançável contagiante e com sabor a verão. Vamos ouvir.

11 horas 32 minutos, ótima segunda-feira com a Benedita FM. Vamos em frente com mais boas propostas para já com Pact Music por Nuno Fernandes.

1961 marca o início de uma das mais icónicas bandas que influenciaram os jovens desta década, os Beach Boys. Quando saiu o primeiro single da Era Records, verificaram o nome de Beach Boys e não The Surfers, como se chamavam originalmente. A editora alterou à última da hora, pois o seu nome inicial já existia e estava registado.

Com dificuldade assinaram com a Capitol Records. Depois do lançamento de Surfing, o mercado discográfico achou que eles eram um grupo que só teria sucesso inicial. Estavam muito errados, pois em 1963 gravam Surfing USA e no ano seguinte I Get Around, bastante influenciada pelos Beatles e com um enorme sucesso.

Pet Sounds sai em 1965. Considerado um dos mais influenciadores álbuns da sua geração, foi uma ideia conceptual de Brian Wilson, conseguindo misturar géneros e transformando-se rapidamente no clássico. Marcou as origens do rock progressivo, abrindo as portas para os Queen, Supertramp e até os Beatles.

Os Beach Boys espalharam pelo mundo a vibração da costa oeste dos Estados Unidos da década de 60. Os grupos de jovens a dançar na praia com pequenos rádios ou a tangir discos a pilhas e as excursões até à casa de hambúrgueres conduzindo o Cadillac dos pais. Podem passar as gerações, mas a vontade de ser adulto, ser livre e estar de novo com a sua paixão de verão é intemporal. Wouldn't It Be Nice, de 1966, dos Beach Boys. Boa semana.

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Ótima manhã com a Benedita FM, porque já sabe, música para todos os gostos e idades. 11h47, vamos em frente nesta manhã de segunda-feira. Agora com música nacional, são os HMB, somos par.

Estamos quase a fechar esta nossa emissão do Expresso das 10 da segunda-feira, 1º de junho, Dia Mundial da Criança. Obrigada por ter estado desse lado. Já sabe que amanhã às 10 em ponto há mais Expresso das 10 para ouvir e conferir aqui na Benedita FM. O convite é para que não saia daí. Ao meio-dia chega Diogo Honório com a agenda cultural. Fique bem com a sua rádio e a sua música. Boa segunda, boa semana.

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1: A Junta de Freguesia da Benedita promove hoje, à semelhança de anos anteriores, diversas atividades dedicadas aos mais novos para celebrar o Dia Mundial da Criança. As atividades decorrem no Casal do Guerra, incluem a caminhada do voo da gralha, um piquenique e também o teatro Pastilhas no Reino dos Sorrisos, prometendo animação e diversão para toda a família. E hoje, Turquel vai assinalar o Dia Mundial da Criança com um conjunto de atividades destinadas aos mais novos, numa iniciativa promovida pela Junta de Freguesia e destinada às crianças do Centro Escolar e do Centro Social Paroquial de Turquel. As comemorações vão ter lugar nas instalações do Hockey Clube de Turquel e vão incluir insufláveis, pinturas faciais e muitas outras atividades. No próximo dia 13 de junho, às 21h30, o município de Caldas da Rainha acolhe um concerto solidário em apoio às vítimas das intempéries de Leiria. O espetáculo, que decorrerá no Centro Cultural e de Congressos de Caldas da Rainha, vai contar com um alinhamento de destaque, abrindo com David Fonseca, que se apresentará em formato duo, revisitando alguns dos seus temas mais emblemáticos. Segue-se a atuação de Joana Almeirante, uma das vozes emergentes da nova geração da música nacional. A noite encerra depois com Carolina de Deus, que tem vindo a afirmar-se no panorama musical português com o seu estilo distinto. Fragmentos de processos criativos de 7 artistas. São eles Fernanda Batista, José Seneca, Luísa Baita, Madalena Caramelo, Mariana Fernandes, Richard Câmara e Sandra Casaca. Relativos a obras que emergem da paisagem e da densidade arqueológica do Castro do Zambojal, vão dar forma à exposição A Mostra, a qual já pode ser visitada até ao dia 11 de julho na Passos Galeria Municipal de Torres Vedras. Entre investigação e criação, esta exposição apresenta um conjunto eclético de elementos vegetais e minerais recolhidos in situ, que, enquanto referentes e matérias-primas, são transmutados em linguagens como instalação, desenho, escultura, som e fotografia. E termina assim mais uma agenda cultural. Pode recuperar todas estas e outras notícias no site da sua rádio, em beneditafm.pt. Da minha parte é tudo. Tenho uma ótima continuação com a sua rádio. 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
1: O Centro Cultural de Turquel será inaugurado este sábado, 6 de junho, no âmbito das festas que assinalam o 29º aniversário da reelevação de Turquel à Vila, antiga escola primária do Casal da Lagoa. O novo equipamento integra um espaço museológico, a Sala das Letras, um arquivo documental e ainda um espaço polivalente, o que já acolheu a última Assembleia de Freguesia, reforçando a valorização da memória e da vida comunitária local. Em declarações à Benedita FM, a Presidente Junta de Freguesia, Silvia Trezo, falou sobre os espaços que vão ser inaugurados.
2: Para além de inaugurarmos o edifício no seu todo, é também a possibilidade de podermos inaugurar outros equipamentos dentro do mesmo. Estamos a falar do Núcleo Museológico e Etnográfico, as Memórias de Turquel. É um núcleo museológico que tem sido construído ao longo dos anos e com muito preciosismo por parte da ADEPAR. Estamos a falar de um investimento mínimo para o espaço que vai ali nascer, mas ele tem acontecido e também tem que ser aqui devidamente dito. Para além de inaugurarmos o Núcleo Museológico Memórias de Turquel, vamos ainda inaugurar no primeiro andar da escola primária a Sala das Letras e o Arquivo Documental. Vai ser um espaço de biblioteca, vai ser um espaço que já está equipado com internet, também de co-working para quem trabalha a partir de casa. O Padre Manuel Luís, a família do ONU, a ADEPAR, de parte do acervo. E tem sido muito interessante o que temos encontrado e vai haver também um espaço dedicado.
1: No que diz respeito ao espaço museológico, poderá ser visitado mediante marcação prévia junto da ADEPAR. A Câmara de Pombal aprovou o início dos procedimentos para a construção de um novo equipamento multiusos municipal que irá substituir o Expocentro destruído pela Depressão Christine. A proposta apresentada pelo Partido Socialista e aprovada pelo Executivo Social Democrata prevê uma infraestrutura com capacidade para 1.000 espectadores em eventos desportivos e 3.000 pessoas em espetáculos culturais. O investimento estimado é de até 15 milhões de euros, com conclusão prevista até 2030. O projeto Bairro dos Monges, em Alcobaça, pretende revitalizar o centro urbano e dinamizar o comércio tradicional através da integração de tecnologia e inovação. A iniciativa inclui um marketplace próprio, website, app móvel, identidade visual unificada e melhorias no espaço público, como Wi-Fi gratuito, MUPIs interativos, sinalética moderna, mobiliário renovado e cacifos inteligentes. Mais do que uma requalificação estética, o projeto aposta na transformação da experiência de visita e compra, reforçando o desenvolvimento económico local e aproximando comerciantes, residentes e visitantes. O Planetário da Nazaré abre hoje as suas portas para assinalar o Dia Mundial da Criança, proporcionando um programa especial dedicado aos mais novos. A iniciativa celebra-se hoje com sessões especiais pensadas para famílias e para grupos organizados, promovendo uma experiência educativa e divertida ligada à astronomia e ao universo. Segundo a informação do Espaço Municipal, o Planetário irá receber visitantes em grupos de até 25 pessoas, sendo necessária marcação prévia para participação nas atividades. O município de Alcobaça vai promover nas férias de verão o programa Uma Aventura em Alcobaça, dirigido a crianças do primeiro e segundo ciclos do ensino básico. A iniciativa inclui atividades educativas, culturais, desportivas e recreativas, como o Dia Radical e o Dia das Artes, decorrendo entre as 9 e as 17 horas, com refeições e acompanhamento. As inscrições decorrem até 6 de junho, através da plataforma SIGA. A Autoridade Nacional de Segurança Rodoviária, PSP-GNR, lançou esta terça-feira a campanha Viajar Sem Pressa, que decorre até 8 de junho, para alertar os condutores para os riscos do excesso de velocidade. As autoridades recordam que a velocidade inadequada continua a ser uma das principais causas de acidentes graves e representou mais de 60% de infrações rodoviárias registadas em Portugal continental em 2025. A campanha inclui ações de sensibilização e fiscalização em todo o país. É tudo quanto a notícias, estas e outras, para consultar qualquer hora no nosso site em beneditafm.pt.
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0: diz o governo, avancemos com coragem e visão. Mas quem vive neste reino só vê fila e prestação. Se há calor, sobe o alerta. Se há renda, sobe a aflição. Não sei se isto é atualidade ou só repetição.
1: Dizem que os transportes públicos precisam de mais pontualidade.
2: Ah, discordo.
1: Porquê?
2: O comboio português é pontualíssimo. Olha, e chega sempre à hora em que já ninguém acredita.
1: Olha, li aqui que vão pôr mais 48 polícias no aeroporto de Lisboa.
2: Mas é para melhorar a segurança?
1: Não, olha, deve ser para haver testemunhas suficientes. Diga que ele não ata nem desata.
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11: As histórias de uma confissão. Aqui há gato.

0: Olá, meu menino. Então o que andas aqui a fazer na igreja?
1: Venho confessar-me, Sr. Padre Malícias. É que eu tenho um peso enorme na minha consciência.
0: Enorme? Ai, deixa-me rir. Se és tão pequenino, como é que podes ter assim um peso tão grande em cima de ti, filho?
1: É que a senhora deputada Inês Sousa, realmente aquela do Partido dos Animais, quando visitou a minha escola na campanha eleitoral, pediu-me para eu ajudar a escrever uns cartazes a pedir ajuda na procura do gato dela que desapareceu.
0: Mas isso é até uma boa ação e não um pecado, meu filho.
1: Calma, Sr. Padre Malícias, porque o Sr. Padre não está a par dos capítulos anteriores da história. A coisa começou assim.
2: Já viram que lindo que é o meu pipi? Venha cá, menino Toninho, faça umas festinhas ao meu pipi.
1: Festinhas ao pipi, eu? A senhora deputada chega bem para ele. Eu estou mais interessada em fazer festinhas à minha namorada, a Belinha.
3: Ai, e quem é que tu dizes que eu queria festinhas tuas? Eu quero é brincar com o pipi da senhora deputada.
1: Esse gato não vai longe. Ai, não vai, não. Todos gostam mais do raio do gato que a mim, porquê?

0: gato até já conseguiu roubar a minha namorada. Não sei o que é que a Belinha vê naquele gato gordo e mais molengão que uma lesma.
1: Menino Toninho, vá ali comprar umas latinhas de comida para o meu pipi, sim?
0: Pronto, senhora deputada, já era só o que faltava. Agora até vou fazer recados para o gato.
1: Então, Toninho, olha que o pipi está a ficar com fome, coitadinho.
0: Mas foi para isso que a senhora deputada veio visitar a minha escola, foi?
1: Isto também faz parte de uma boa educação, como o partido quer promover, menino Toninho.
0: Pronto, senhora deputada, dê cá o dinheiro que eu vou buscar umas latas de comida para o pipi ao supermercado. E foi, Sr. Padre Malícias.
2: Tornaste a fazer uma boa ação, Toninho.
0: Calminha, Sr. Padre. É que depois o gato acabou por desaparecer e a senhora deputada anda à procura do pipi dela, sem saber o que aconteceu.
2: E tu, Toninho, sabes o que é que aconteceu ao gato, por acaso?
0: Por acaso até sei, Sr. Padre. Olhe, vendi a coleira de prata que a senhora deputada tinha posto por 100 euros e recebi mais outros 100 euros de laboratório de experiências que recolheu o pipi lá para uns estudos sobre os efeitos secundários de certos medicamentos.
2: Ah, bom, agora já percebi o peso que sentes na consciência e essa tua necessidade urgente de te confessares. Coitado do pipi da senhora deputada.
0: O senhor padre vai absolver-me, não vai?
2: Absolver-te? Vamos ver, vamos ver. Tens cá uma escola.
0: O senhor padre não começa a dificultar a coisa, está bem? Olhe, olhe que o senhor padre pode ser acusado de cumplicidade, não se esqueça.
2: Cumplicidade, eu?
0: Sim, sim. É que eu meti 100 euros na caixa das esmolas da sua igreja. Foi 50-50, senhor padre. 50-50.
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12: Andar de colo em colo, entre trocas e baldrocas, é o mais doce consolo do tal menino rabino.

0: Toninho, segura aqui no Ruizinho enquanto eu ponho o chá nas chávenas.
1: Eu quero colo, eu quero colo.
2: Pronto, Ruizinho, já que estás no meu colo.
1: Mas eu quero colo da tia, eu quero colo da tia.
0: Pronto, pronto, anda cá ao colo da tia.
1: Mas eu estou ao contrário, assim não, assim é torcer colo.
2: Essa agora... Rasparta o miúdo.
1: Sim, sim. Eu cá gosto de ficar voltado para os... Ai, para os airbags.
0: Ah, é mesmo malandreco o Ruizinho. Muito gosta ele de enfiar a cabeça nos seios.
1: Pois está claro. Eu bem tenho ouvido os discursos políticos a dizer que é preciso penetrar no seio das pessoas.
2: Oh, Ruizinho. Diz lá à tia o que é que tu queres ser quando fores crescido, adulto e grande.
1: Quero ir para a política para ser o político, ora é essa.
0: Agora já percebi porque é que o Ruizinho gosta tanto da mama.
2: Quem será?
0: Olha, eu vou ver. Ai, o senhor padre, faça favor de entrar.
3: Com as boas graças de Deus.
2: A que devemos a honra da sua visita, senhor padre?
3: Pura cortesia.
0: Ora, muito nos honra, senhor padre. Vou já buscar um chá com biscoitos. O senhor padre gosta de biscoitos, não gosta?
3: Gosto, mas não sou nada exigente. E se não houver biscoitos, podem ser tricoitos ou mesmo quadricoitos.
0: Oh, Toninho, segura no Ruizinho para eu poder ir buscar os biscoitos.
1: Eu quero colo, eu quero colo.
2: Dá o cá, pronto. Oh, Ruizinho, já que estás ao meu colo, é bom, não é?
1: És mesmo chato. Tu não tens airbags e ainda me aleijo contra as tuas costelas.
3: Se quiseres, podes vir para o meu colo.
1: Nunca! Eu já conheço o colo do senhor padre.
0: Ah, não sejas mal criado, Ruizinho. Que mal é que tem o colo do senhor padre?
1: O colo dele deve ser um colo cheio de calos.
0: De calos?
1: Sim, sim. É um colo cheio de calos e de vícios. Podem crer.
3: Diz-se cada uma. Eu até te faço cavalinho para tu cavalgares.
1: O cavalinho, não é? Eu nunca mais vou nesse cavalinho. Porque o cavalinho do senhor padre não é nenhum cavalo. Porque é muito diferente.
0: Diferente? Oh, Ruizinho.
1: Podem crer. Quando estive ao colo do senhor padre, eu bem senti a diferença.
3: A diferença, Ruizinho? Ai, valha-me Deus, mas qual a diferença?
1: Uma bossa. Sim, que quando o senhor padre se pôs a fazer cavalinho, eu bem senti a bossa.
0: Sentiste-lhe a bossa, Ruizinho?
1: Oh. Senti, senti. Ora, assim como uma bossa, o cavalinho não é cavalinho, não é verdade?
2: Então é o quê, Ruizinho?
1: Com essa bossa... Já pode ser um dromedário.
3: Dromedário?
1: Sim, sim. Se eu caísse sem ir outra vez para o seu colo, quem seria camelo era eu. Felizmente eu tenho outros colos. Ah, tenho outros colos, sim, senhora.
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8: Ai, a idade da reforma vai subir para os 66 anos e 11 meses em 2027.
9: É uma boa notícia.
8: Boa?
9: Sim, ainda nos deixam reformar antes de sermos património arqueológico.
10: Olha, mulher, diz aqui que os transportes públicos vão ser reforçados.
8: Ah, então. com mais comboios?
9: Não, com mais paciência nos passageiros.
10: Os novos Perdiantes apresentaram...

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1: E hoje, Turquel vai assinalar o Dia Mundial da Criança com um conjunto de atividades destinadas aos mais novos, numa iniciativa promovida pela Junta de Freguesia e destinada às crianças do Centro Escolar e do Centro Social Paroquial de Turquel. As comemorações vão ter lugar nas instalações do Hockey Clube de Turquel e vão incluir insufláveis, pinturas faciais e muitas outras atividades. A Junta de Freguesia da Benedita promove hoje, à semelhança de anos anteriores, diversas atividades dedicadas aos mais novos para celebrar o Dia Mundial da Criança. As atividades decorrem no Casal do Guerra, incluem a caminhada do voo da gralha, um piquenique e também o teatro Pastilhas no Reino dos Sorrisos, prometendo animação e diversão para toda a família. Fragmentos de processos criativos de 7 artistas. São eles Fernanda Batista, José Seneca, Luísa Baita, Madalena Caramelo, Mariana Fernandes, Richard Câmara e Sandra Casaca, relativos a obras que emergem da paisagem e da densidade arqueológica do Castro do Zambojal, vão dar forma à exposição A Mostra, a qual já pode ser visitada até ao dia 11 de julho na Passos Galeria Municipal de Torres Vedras. Entre investigação e criação, esta exposição apresenta um conjunto eclético de elementos vegetais e minerais recolhidos in situ, que, enquanto referentes e matérias-primas, são transmutados em linguagens como instalação, desenho, escultura, som e fotografia. No próximo dia 13 de junho, às 21h30, o município de Caldas da Rainha acolhe um concerto solidário em apoio às vítimas das intempéries de Leiria. O espetáculo, que decorrerá no Centro Cultural e de Congressos de Caldas da Rainha, vai contar com um alinhamento de destaque, abrindo com David Fonseca, que se apresentará em formato duo, revisitando alguns dos seus temas mais emblemáticos. Segue-se a atuação de Joana Almeirante, uma das vozes emergentes da nova geração da música nacional. A noite encerra depois com Carolina de Deus, que tem vindo a afirmar-se no panorama musical português com o seu estilo distinto. E assim chegamos ao fim de mais uma Agenda Cultural. Todas estas e outras notícias podem ser recuperadas no site da sua rádio em beneditafm.pt. Da minha parte é tudo. Tenha uma ótima continuação com a sua Benedita FM.
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Olá, muito boa tarde a todos e bem-vindos aos Sons da Tarde desta segunda-feira. Tenham uma excelente tarde de segunda-feira, fique na nossa companhia e divirta-se.

Mantenha-se connosco, pois está na melhor companhia, a do Sons da Tarde. Para pequenos e graúdos, aqui passam as melhores músicas para todos os gostos. Hoje é Dia Mundial da Criança, dia 1 de junho. Saiba agora quais são as principais efemérides que fazem história neste dia. Assim, no dia 1 de junho do ano de 987, Hugo Capeto é eleito rei da França. Nasceu neste dia, no ano de 1926, Marilyn Monroe, atriz americana. E faleceu neste dia, no ano de 1890, Camilo Castelo Branco, escritor português. Continue connosco, continue com os melhores sons da tarde aqui nesta bela tarde.

Tenha uma boa semana. Obrigada pela sua preferência. Aqui na Benedita FM fazemos tudo para que passe uma tarde agradável a ouvir, é claro, os Sons da Tarde.

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Por aqui garantimos as melhores músicas e informação dia a dia. Agora uma sequência de três músicas. Primeiro vamos ouvir Camila Cabello, segue-se Billie Eilish e os Chutes e Pontapés.

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Ainda bem que continua connosco. Ficamos muito gratos pela sua preferência. Para si, temos sempre todo o tempo do mundo. 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
1: As novas 7 maravilhas de Portugal revelaram os 147 finalistas da edição 2026 e o Distrito de Leiria está em destaque com 3 nomeações. O Castelo de Leiria concorre na categoria Castelos, o Aqueduto da Uceira em Grandes Obras e o Parque Tecnológico de Óbidos no século XXI. A votação popular já está aberta e as meias finais regionais começam a 13 de junho, com Leiria a receber a fase do centro a 11 de julho. O Comando Distrital de Leiria da PSP registrou 917 acidentes de viação entre janeiro e abril de 2026, mais 15 do que no período homólogo de 2025, mas sem vítimas mortais, contra 2 no ano anterior. Os feridos graves baixaram ligeiramente, de 9 para 8, e os ligeiros aumentaram de 185 para 214. O maior aumento de acidentes ocorreu em Caldas da Rainha, enquanto Leiria foi o concelho com maior redução. O Centro Cultural de Turquel será inaugurado este sábado, 6 de junho, no âmbito das festas que assinalam o 29º aniversário da reelevação de Turquel à Vila, antiga escola primária do Casal da Lagoa. O novo equipamento integra um espaço museológico, a Sala das Letras, um arquivo documental e ainda um espaço polivalente, o que já acolheu a última Assembleia de Freguesia, reforçando a valorização da memória e da vida comunitária local. Em declarações à Benedita FM, a Presidente Junta de Freguesia, Silvia Dia 13, falou sobre os espaços que vão ser inaugurados.
2: Para além de inaugurarmos o edifício no seu todo, é também a possibilidade de podermos inaugurar outros equipamentos dentro do mesmo. Estamos a falar do Núcleo Museológico e Etnográfico, as Memórias de Turquel. É um núcleo museológico que tem sido construído ao longo dos anos e com muito preciosismo por parte da ADEPAR. Estamos a falar de um investimento mínimo para o espaço que vai ali nascer, mas ele tem acontecido e também tem que ser aqui devidamente dito. Para além de inaugurarmos o Núcleo Museológico Memórias de Turquel, vamos ainda inaugurar no primeiro andar da escola primária a Sala das Letras e o Arquivo Documental. Vai ser um espaço de biblioteca, vai ser um espaço que já está equipado com internet, também de co-working para quem trabalha a partir de casa. O Padre Manuel Luís, a família do ONU, a ADEPAR, parte do acervo. E tem sido muito interessante o que temos encontrado e vai haver também um espaço dedicado.
1: No que diz respeito ao espaço museológico, poderá ser visitado mediante marcação prévia junto da ADEPAR. A Câmara de Pombal aprovou o início dos procedimentos para a construção de um novo equipamento multiusos municipal que irá substituir o Expocentro, destruído pela Depressão Christine. A proposta apresentada pelo Partido Socialista e aprovada pelo Executivo Social Democrata prevê uma infraestrutura com capacidade para 1.000 espectadores em eventos desportivos e 3.000 pessoas em espetáculos culturais. O investimento estimado é de até 15 milhões de euros, com conclusão prevista até 2030. O município de Alcobaça vai promover nas férias de verão o programa Uma Aventura em Alcobaça, dirigido a crianças do primeiro e segundo ciclos do ensino básico. A iniciativa inclui atividades educativas, culturais, desportivas e recreativas, como o Dia Radical e o Dia das Artes, decorrendo entre as 9 e as 17 horas, com refeições e acompanhamento. As inscrições decorrem até 6 de junho, através da plataforma SIGA. No Dia Mundial da Criança, o Instituto Nacional de Estatística revela que, apesar da redução da pobreza infantil nas últimas décadas, a taxa de risco de pobreza entre menores continua superior à da população em geral. Em 2024, 31,1% das famílias monoparentais e 26,7% das famílias numerosas estavam em risco de pobreza. O relatório destaca ainda problemas de habitação, privação material e social, afetando milhares de crianças. Mais de 11% dos menores, até aos 15 anos, viviam em situação de privação, enquanto a violência doméstica contra crianças registou um forte aumento, passando de 19,4% para 33,9% entre 2014 e 2025. É tudo quanto a notícias, estas e outras, para consultar qualquer hora no nosso site em beneditafm.pt.
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De novo, boa tarde. Por aqui vamos estar mais duas horinhas para lhe fazer companhia nesta sua tarde de segunda-feira. Fique com a Benedita FM. Desejo-lhe uma ótima semana.

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1: Cá estamos de novo para a última parte do nosso programa. O Sons da Tarde é o programa das suas tardes, bem animado e com as melhores músicas. Fique connosco e passe um ótimo fim de tarde.

E é assim que passamos as nossas tardes com excelentes sessões da tarde. Hoje é Dia Mundial da Criança, dia 1 de junho. Para pequenos e graúdos, aqui passam as melhores músicas para todos os gostos.

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Quanto ao estado do tempo para o dia de amanhã, prevê-se um dia com o céu muito nublado, com possibilidade de ocorrência de períodos de chuva fraca e pequena descida da temperatura.

É assim que termina esta primeira emissão do Sons da Tarde desta semana. Espero que tenha gostado. Obrigada pela sua preferência e amanhã contamos consigo novamente à mesma hora, às 15. Até lá, fique bem, desejo-lhe o resto de uma boa tarde e uma boa semana.

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1: O Comando Distrital Área da PSP registou 917 acidentes de viação entre janeiro e abril de 2026, mais 15 do que no período homólogo de 2025, mas sem vítimas mortais, contra duas no ano anterior. Os feridos graves baixaram ligeiramente, de 9 para 8, e os ligeiros aumentaram de 185 para 214. O maior aumento de acidentes ocorreu em Caldas da Rainha, enquanto Leiria foi o concelho com maior redução. As novas sete maravilhas de Portugal revelaram os 147 finalistas da edição 2026 e o Distrito de Leiria está em destaque com três nomeações. O Castelo de Leiria concorre na categoria Castelos, o Aqueduto da Uceira em Grandes Obras e o Parque Tecnológico de Óbidos no século XXI. A votação popular já está aberta e as meias finais regionais começam a 13 de junho, com Leiria a receber a fase do centro a 11 de julho. As primeiras semanas deste mês de junho poderão trazer tempo instável a Portugal, com uma descida das temperaturas e ocorrência de aguaceiros em várias regiões do país. O alerta é do climatologista Mário Marcos.
2: Teremos aqui uma mudança de padrão que irá durar durante toda a semana, a primeira semana de junho. O que é que nós teremos aqui? Teremos aqui uma interseção de ar fresco do noroeste, uma vez que o anticiclone, a área de alta pressão, irá recuar para o Atlântico e permitir, através da sua circulação, o fluxo de noroeste a oeste, com uma pressão associada mais para o meio da semana, com fraca atividade, poderá eventualmente chuviscar no dia 2 ou no dia 4, mas, portanto, de assinalar é de facto as temperaturas irão descer e, inclusive, entre 2 e 5 irão ficar abaixo da média.
1: Segundo o especialista, esta massa de ar mais frio poderá provocar um ambiente pouco habitual para a época, afetando os planos de férias e atividades ao ar livre de muitos portugueses. Além do frio, prevê-se a possibilidade de períodos de chuva ou aguaceiros, sobretudo durante a primeira quinzena deste mês de junho. O projeto Bairro dos Monges, em Alcobaça, pretende revitalizar o centro urbano e dinamizar o comércio tradicional através da integração de tecnologia e inovação. A iniciativa inclui um marketplace próprio, website, app móvel, identidade visual unificada e melhorias no espaço público, como Wi-Fi gratuito, MUPIs interativos, sinalética moderna, mobiliário renovado e cacifos inteligentes. Mais do que uma requalificação estética, o projeto aposta na transformação da experiência de visita e compra, reforçando o desenvolvimento económico local e aproximando comerciantes, residentes e visitantes. A campanha do Banco Alimentar contra a Fome, realizada este fim de semana, angariou 1.930 toneladas de alimentos, mais 2,5% do que na campanha homóloga de 2025. A iniciativa envolveu cerca de 40 mil voluntários e mais de 2 mil superfícies comerciais. A presidente da Federação Portuguesa dos Bancos Alimentares, Isabel Joné, destacou a solidariedade dos portugueses e alertou para o aumento das dificuldades económicas enfrentadas por muitas famílias. A recolha online mantém-se até 7 de junho, com os alimentos a serem posteriormente distribuídos através de 2.400 instituições de apoio social. A fechar ficam as previsões do tempo para esta terça-feira, segundo o Instituto Português do Mar e da Atmosfera, esperado um dia de céu com períodos de muita nebulosidade, possibilidade de chuva fraca ou chuvisco e descida da temperatura. É tudo, estas e outras notícias para consultar qualquer hora no nosso site em beneditofm.pt.
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0: Viva, muito boa tarde. Está a começar mais uma emissão de Discos Pedidos nesta segunda-feira, dia 1 de junho. Venha connosco até às 20. Vamos estar por aqui para satisfazer as suas propostas musicais. Recordamos que hoje é Dia Mundial da Criança. Hoje um dia extremamente importante. Já sabe que onde quer que esteja, a fazer o que quer que seja, estamos consigo. Pode fazer o seu pedido 262-929-932. Contamos com a sua participação.
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0: 18 horas 11 minutos, marca o relógio Benedita FM, tempo certo para iniciarmos esta emissão de segunda-feira, princípio de semana, de mês, Dia Mundial da Criança. E vamos já para a primeira proposta musical de hoje. O pedido é do Hugo Salvador, que nos ouve em Samora Correia. Deseja ouvir a música de João Marcelo, Aguenta Coração, a canção que dedica a Alice e também a Maria Isabel de Santarém.

Diz com os dedos, aqui estamos nós. Vamos juntos até às 20. Obrigada pelas propostas que nos está a fazer chegar nesta emissão de princípio da semana, 1 de junho. Vamos já para mais uma chegada burinhosa do João Ferreira. Sugere a música de Lara Lee, o tema Telepatia. Dedica à sua mãe, à sua filha, também à amiga Joana, à amiga Cristina e à Dora, também aos ouvintes da Benedita FM com votos de uma boa semana.

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3: 18 horas 22 minutos. É assim que continuamos nestes discos pedidos de início da semana. Para já vamos a ouvir Fernando Farinha, aliás, com Belos Tempos. A proposta chega de Ada Gorda, da Carmelo de Santos. Dica à sua família e à sua estrelinha Isabel Silvestre, a Tomélia, Maria Isabel de Santarém e Manuela de Deus. Dedica também a todas as crianças.

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1: Discos pedidos, vamos ficar com mais propostas. Agora vamos até às Caldas da Rainha, lá que nos ouve Natália Francisco. Deseja ouvir Sónia Costa, a Periquita, a canção que deseja dedicar à Helena Silva com boas melhoras, também à Carmilte, à Manuela de Deus, aos ouvintes da Bendita FM, para todos com votos de uma boa semana. Vamos então ouvir a Periquita de Sónia Costa na sua rádio, a sua música. Vamos em frente.

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1: Horas 31 minutos, pode continuar a ligar connosco 2629-2932 para escolher a música que quer ouvir até às 20. Para já vamos até a Peniche, é lá que nos ouve Maria do Carmo Reis. Sugere Starlight, canção da família, dedica aos filhos.

connosco os pedidos onde quer que esteja. Estamos consigo para já. Vamos ouvir Pedro Abrunhosa fazer o que ainda não foi feito. A proposta chega da Marinha Grande, do Mário Fernandes. Deseja dedicar a todo o auditório da Benedita FM e também à Ana Figueiredo de Alcobaça.

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3: E assim vamos continuando nesta emissão da segunda-feira de Discos Pedidos. Passamos já para a próxima proposta. É do Carlos Dias, que nos ouve em Sindieira, Torres Vedras. Sugere Amor Sagrado, de Ana Rita. A canção que dedica a afilhada Lourdinhas Santos, também à Maria Fernanda da Palhoça, Helena Silva e Isabel Silvestre.

convite é para se manter ligado até às 20 nesta emissão de Discos Pedidos de princípio da semana e também de mês. Para já, Bárbara Bandeira, nós os dois. A proposta chega de Santarém, da Maria Isabel, dedica a Isabel Silvestre, a Hugo Salvador, Helena Silva, a Carmelo de Santos, também aos ouvintes da Benedita FM.

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1: Estamos assim praticamente a fechar esta primeira parte de Disco Expedidos. Ficam já feitas as despedidas desta primeira hora, mas há mais uma para ouvir e conferir depois das 19. Fecho de hora com Sons Domingo, Desgarrada no Tabernão. A sugestão chega do Bom Barral, do Fernando Brito, dedica à sua família e ao Zé Maria. Nós já voltamos com a segunda parte de Disco Expedidos. Volte connosco, até já.

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5: Viva, boa tarde, aqui estamos nós a dar início à segunda parte de Discos Pedidos. É a emissão para este Dia da Criança, 1 de junho. Venha connosco até à hora certa, contamos com os seus pedidos musicais, onde quer que esteja, a fazer o que quer que seja. E vamos já para a próxima sugestão, o pedido da Marta Ferreira, que nos escuta em Rio Maior. Deseja ouvir a música de Santos e Pecadores? Fala-me de Amores, simplesmente para recordar.

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1: 19 horas 7 minutos, continuamos nestes discos pedidos de segunda-feira. Para já, com a proposta que chega dos casais da Boa Vista, da Isabel Silvestre, desenvolver Helena, na voz de Dino Meira. A canção que dedica à sua família, Helena Silva, Carmilo de Santos, Natália Francisco, Maria Isabel, a todas as crianças, ouvintes da Benedita FM, com votos de uma boa semana.

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1: É escusado continuar a ligar connosco. Estamos preenchidos com os seus pedidos até às 20 para novas propostas. Agora só mesmo amanhã, depois das 18. Vamos em frente com o pedido musical que chega de Bóbidos, da Teresa Silva. Deseja ouvir Vizinhos, vizinha do primeiro andar, para dedicar aos ouvintes da Benedita FM.

Permaneça ligado com a sua rádio e a sua música até às 20. Há mais propostas para satisfazer. Atendemos o pedido do Luís Ramos, que nos escuta em Alcobaça. Deseja ouvir a música de Rui Porto. Foi tudo mentira. Dedica aos ouvintes de Benedita.

Bom regresso a casa, se for o caso, fique ligado com a sua rádio, a sua música. Para já atendemos o pedido do Manuel Rocha, que nos ouve em Turquel. Deseja ouvir Badocha, o tema Te Amo, dedica à esposa.

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0: Obrigada pela preferência. Votos de uma boa segunda-feira com a Benedita FM, se for o caso. Bom regresso a casa. José Moraes, que nos ouve em Benedita, sugere Manel Soares. Olha as coisas que faço. A canção que dedica a todos os ouvintes de Benedita FM.
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Passamos assim para a próxima proposta musical. Atendemos o pedido do Paulo Azevedo, que nos ouve em Rio Maior. Deseja ouvir Felipe Delgado, o tema Se Pensas Acabar, a canção que dedica a toda a sua família e também aos ouvintes da Benedita FM.

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1: Passamos para a próxima proposta musical. O pedido que chega de Óbidos, da Ana Carvalho. Deseja ouvir a música de Cati, Vai no Balanço, para dedicar também aos ouvintes da Benedita.

0: Soltar ao som dos seus discos pedidos, obrigada pela preferência. Daniel Suzano, que nos ouve em Rio Maior, deseja ouvir a música de Marisa Lix. O tema Gente Aberta, a canção que conta com participação de Camané. O pedido que deseja dedicar a todo o auditório da Benedita FM com votos. De uma boa semana.
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até às 20. Obrigada pela preferência, pelas suas propostas também. Onde quer que esteja, a sua rádio está consigo. E para já, vamos atender mais um pedido musical. Chega de Obetos, Délio G. Cunha, sugere a música de Mimiquete, a minha gente, a canção que dedica a todos os ouvintes da Benedita FM.

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4: Obrigada pela preferência. Votos reforçados para que tenha a continuação de uma boa segunda-feira. Para já, atendemos o pedido do Alexandre Lopes, que nos ouve na Benedita. Deseja ouvir Sandra de Sá, Guarda Minha Voz, a canção que dedica a todo o auditório da Benedita FM.

em frente nesta emissão de segunda-feira, agora com mais uma sugestão de Fátima Duarte, que nos escuta em Alcobaça. Desenvolver, Carina, segue a dança para picar a família e amigos.

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1: Discos pedidos, obrigada pela preferência, porque há mais propostas musicais para satisfazer. Se for o seu caso, bom regresso a casa. Agora vamos até a Vieira de Laria, lá que nos escuta o Alberto Santos. Deseja ouvir Rui Bandeira, Foste Tu.

esta emissão de Discos Pedidos de segunda-feira. Ficam feitas as despedidas com a promessa de haver nova emissão amanhã, depois das 18 horas, para ouvir, conferir e participar. Depois das 20, não perca o Brilho da Música. Chega Elvis Raimundo para ficar consigo. Fica bem, boa noite.

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boa noite, seja bem-vindo. Este é o Brilho da Música. Vamos estar consigo até às 22 horas desta segunda-feira com muita música para lhe fazer companhia. Não saia daí.

agora está sintonizado, este é o Brilho da Música. Estamos consigo às segundas e quartas, das 20 às 22 horas, com muita música só para si. Não saia daí.

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São os Black Keys com She Does It Right, uma sonoridade muito vintage desta banda. Com o som ficou espetacular nesta música nova, é a canção nova aqui na Benedita FM. Estamos a 9 minutos desde 9 da noite, seguimos com o Maroon 5 e a canção Heroin.

Chegamos assim ao final da primeira parte do programa de hoje, Brilho da Música. Estamos a fechar com American Cars, de Noah Calhoun. Depois das 9 da noite voltamos com mais uma hora para lhe fazer companhia. Boa noite. Até já.

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Plutónio com Somos Iguais, aqui na segunda parte do Brilho da Música de hoje. Se só agora está sintonizado, Brilho da Música consigo, segundas e quartas, 20, 22 horas, fazer-lhe companhia aqui na Benedita FM. Seguimos com Richie Campbell e a canção Before I Lose My Voice. Depois teremos Slow J.

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Canção de Rui Veloso, Cavaleiro Andante. Atrás tivemos o tema Saudade, Saudade, canção de Maro, que participou no Festival da Canção da Eurovisão. 21 horas com 40 minutos. Hoje é dia 1 de junho. Caso esteja distraído, vamos consigo até às 10 da noite. Ficamos com Silence 4 e a canção I'm Not Perfect.

Chegamos assim ao final de 2 horas de brilho da música. Fechamos com Prefab Sprouts, When Love's Breakdown. Não perca já a seguir às 22 horas toda a atualidade da informação com a jornalista Sandra Fonseca. Boa noite, boa semana.

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1: O Centro Cultural de Turquel será inaugurado este sábado, 6 de junho, no âmbito das festas que assinalam o 29º aniversário da reelevação de Turquel à Vila, antiga escola primária do Casal da Lagoa. O novo equipamento integra um espaço museológico, a Sala das Letras, um arquivo documental e ainda um espaço polivalente, o que já acolheu a última Assembleia de Freguesia, reforçando a valorização da memória e da vida comunitária local. Em declarações à Benedita FM, a Presidente Junta de Freguesia, Silvia Via 13, falou sobre os espaços que vão ser inaugurados.
2: Para além de inaugurarmos o edifício no seu todo, é também a possibilidade de podermos inaugurar outros equipamentos dentro do mesmo. Estamos a falar do Núcleo Museológico e Etnográfico, as Memórias de Turquel. É um núcleo museológico que tem sido construído ao longo dos anos e com muito preciosismo por parte da ADEPAR. Estamos a falar de um investimento mínimo para o espaço que vai ali nascer, mas ele tem acontecido e também tem que ser aqui devidamente dito. Para além de inaugurarmos o Núcleo Museológico Memórias de Turquel, vamos ainda inaugurar no primeiro andar da escola primária a Sala das Letras e o Arquivo Documental. Vai ser um espaço de biblioteca, vai ser um espaço que já está equipado com internet, também de co-working para quem trabalha a partir de casa. O Padre Manuel Luís, a família do ONU, a ADEPAR, de parte do acervo. E tem sido muito interessante o que temos encontrado e vai haver também um espaço dedicado.
1: No que diz respeito ao espaço museológico, poderá ser visitado mediante marcação prévia junto da ADEPAR. O Comando Distrital da Área da PSP registrou 917 acidentes de aviação entre janeiro e abril de 2026, mais 15 do que no período homólogo de 2025, mas sem vítimas mortais, contra duas no ano anterior. Os feridos graves baixaram ligeiramente, de 9 para 8, e os ligeiros aumentaram de 185 para 214. O maior aumento de acidentes ocorreu em Caldas da Rainha, enquanto Leiria foi o concelho com maior redução. As novas Sete Maravilhas de Portugal revelaram os 147 finalistas da edição 2026 e o Distrito de Leiria está em destaque com 3 nomeações. O Castelo de Leiria concorre na categoria Castelos, o Aqueduto da Alçara em Grandes Obras e o Parque Tecnológico de Óbidos no século XXI. A votação popular já está aberta e as meias finais regionais começam a 13 de junho, com Leiria a receber a fase do centro a 11 de julho. As primeiras semanas deste mês de junho poderão trazer tempo instável a Portugal, com uma descida das temperaturas e a ocorrência de aguaceiros em várias regiões do país. O alerta é do climatologista Mário Marques.
3: Teremos aqui uma mudança de padrão que irá durar durante toda a semana, a primeira semana de junho. O que é que nós teremos aqui? Teremos aqui uma interseção de ar fresco de noroeste, uma vez que o anticiclone, a área de alta pressão, irá recuar para o Atlântico e permitir, através da sua circulação, o fluxo de noroeste a oeste, com uma pressão associada mais para o meio da semana, com fraca atividade, poderá eventualmente chuviscar no dia 2 ou no dia 4, mas, portanto, de assinalar é de facto as temperaturas irão descer e inclusive entre 2 e 5 irão ficar abaixo da média.
1: Segundo o especialista, esta massa de ar mais frio poderá provocar um ambiente pouco habitual para a época, afetando os planos de férias e atividades ao ar livre de muitos portugueses. Além do frio, prevê-se a possibilidade de períodos de chuva ou aguaceiros, sobretudo durante a primeira quinzena deste mês de junho. No Dia Mundial da Criança, o Instituto Nacional de Estatística revela que, apesar da redução da pobreza infantil nas últimas décadas, a taxa de risco de pobreza entre menores continua superior à da população em geral. Em 2024, 31,1% das famílias monoparentais e 26,7% das famílias numerosas estavam em risco de pobreza. O relatório destaca ainda problemas de habitação, privação material e social, afetando milhares de crianças. Mais de 11% dos menores, até aos 15 anos, viviam em situação de privação, enquanto a violência doméstica contra crianças registou um forte aumento, passando de 19,4% para 33,9% entre 2014 e 2025. É tudo quanto a notícias, estas e outras, para consultar qualquer hora no nosso site em benedita.fm.pt.
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4: 17 graus.

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0: 17 graus. 88.